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Taylor Swift com The Fate of a Feeling aqui a tocar na tua cidade FM. O meu nome é Pedro Góis, faço-te companhia até às 11 da manhã e podes contar com muita música. Vai tocar Yuga Lee Topic em I Adore You, Vizinhos com Pôr do Sol, Olivia Rodrigo com Drop Dead, Justin Bieber e Nicki Minaj em Beauty and the Beat. Mas antes disso, é Bad Bunny. É Bad Bunny? Não, não. É Bad Bunny. É ele com o Debbie Tirar Umas Fotos. Vamos a isso.

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5: 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Muito boa sábado e boa viagem. Eu não sei se já ouviste falar do Acorda. É um programa que acontece na Cidade FM das 7 às 11 da manhã comigo, Artur Simões e Joana Miranda. Esta semana, Artur Simões estava de férias, portanto, eu e a Joana assumimos o barco desde segunda-feira até ontem, sexta-feira. E foi muito, muito fixe. E ao ouvirmos a música Vícios do Chico da Tina, isto aconteceu.
6: Do Chico da Tina, eu gosto imenso dele, mas dá-me medo.
5: Tô.
6: É o início.
7: Há tanta droga, tanta. Aliás, deixa pessoas do mundo que se drogam.
6: Não é? Lá tipo. Se não tivesse aquela ginga de Chico da Tina, a letra é assustadora.
5: E depois começa: o meu vício é tu.
6: Até a repetição do tu. Ele está à porta da minha casa com uma navalha.
5: Olha, mas o início é muito goofy, eu gosto.
6: Pois é.
5: Mas de facto, vamos só. Olha, não remete. Nada vai ser isso.
6: Nada te apresenta o que vai acontecer a seguir.
5: Estamos Chico da Tina, temos aqui umas brincadeiras. Parece que temos com colchões,
6: pois
5: tipo
6: é,
5: insufláveis.
6: E de repente. E
8: é tanto vício, tanta droga que há no mundo.
6: Epá, isso é assustador.
8: São mil e uma maneiras de ir a fundo.

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1: Yeah, isto é de facto um programa muito especial. E se tu quiseres fazer parte deste programa especial, já sabes, é através do WhatsApp 911 911 978. O Acorda acontece de segunda à sexta, das 7 às 11 da manhã, comigo, Arthur Simões.

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DJ Telio e o Wet Bad Gang em Álcool e Prazer aqui a tocar na tua cidade FM. Desejo-te um bom sábado e uma excelente viagem. O meu nome é Pedro Góis, faço-te companhia hoje até às 11 da manhã. Por agora, Calema e Dilcinho, leva tudo.

Jamia Khan Bam Bam, Diogo e Solto aqui a tocar na tua cidade FM. Bom sábado e boa viagem. O meu nome é Pedro Góias e vou-te dar muito boa música, prometo. Vai tocar DJ Duarte com montagem câmara lenta. Vai tocar também Plutónio com Interstellar. Double Sound e Belé em La Plena. Dua Lipa com I Don't Give a F. E muito, muito mais. Por agora é ele, o grande Chico da Tina com Sou Grande no Amor. Vamos a isso.

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sábado. Boa viagem. O meu nome é Pedro Góes e está na altura de fazermos um momento de autopromoção. É a autopromoção da Telefonia Cidade FM. Vamos falar sobre as nossas redes sociais. O Instagram e o TikTok. O nosso Instagram é cdd_fm e o nosso TikTok é cidade.fm. E porquê é que são muito importantes? Porque é uma extensão das nossas emissões aqui no ar. Sim, é onde colocamos conteúdos do Acorda, meus, da Joana Miranda e do Arthur Simões. Conteúdos da Tarde Livre, do João Miguel Costa e da Catarina Silva, da Beatriz Pinto. Conteúdos da Luína Carvalho. 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É no nosso Instagram, cdd_fm, e é no nosso TikTok, cidade.fm.

Relíquia do 2T, aqui a tocar na tua cidade FM. É DJ Gu, é MC Vine 7, é MC Tuto, é MC Joãozinho VT, aqui a tocar. Portanto, já sabes, é muito boa música. Vais contar com BTS em Dynamite. Ah, já, tenho que parar. Lana Johnny e Plutónio em 25 de Abril. Bad Bunny com Nueva Iol. Mas antes disso, é Mizzy Mouse e o Wet Bad Gang em On Ela. Vamos a isso.

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2: Bom sábado e boa viagem. 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
1: Muito bom sábado e boa viagem. 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

Digital e Wet Bad Gang em Álcool e Prazer aqui a tocar na tua cidade FM. O meu nome é Pedro Góes e já passa das 10 da manhã. Já passa das 10, eu faço companhia pelo menos mais uma horinha. É até às 11 da manhã. Mas já, muito boa música toca aqui, portanto já sabes, estás em boa companhia. É Belé, como não tinha sentido, vamos a isso.

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1: Bom sábado e boa viagem. 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
2: Muito bom sábado e boa viagem. O meu nome é Pedro Góias e sim, é a minha despedida. Não faz mal, para a semana estou de volta. Não é segunda, não é terça, não é quarta, mas é quinta-feira. Mas segunda-feira volta o Acorda a partir das 7 da manhã até às 11 da manhã. É a Joana Miranda que se junta a ela. Quem? É o Leonor Carvalho. A Leonor Carvalho junta-se para te fazer companhia também com a Joana das 7 às 11 da manhã, de segunda até quarta-feira. E eu volto na quinta-feira. Vai ser muito fixe, já sabes, podes ouvir o podcast do Acorda no Rail e podes também ver os nossos vídeos nas nossas redes sociais, Instagram e TikTok. É isso tudo. E por agora, desejo-te um resto de bom sábado. Tchau, tchau!

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acabaste de ouvir, posso até não te dar flores a tocar aqui, na Cidade FM. E olha, eu até posso não te dar flores, mas dou-te muitas novidades no mundo dos famosos e por isso mesmo vamos falar de uma artista que recentemente mudou de nome. Pois é, e mais não digo, se quiseres saber, tens de ficar aí desse lado. Por agora segue viagem com o incrível Chico da Tina, com esta que para mim é a música do verão de 2026. Ela tem estado no topo e no topo se manteve. Chama-se Vícios, boa viagem. É tanto

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1: E como disse há bocadinho, vamos então começar por falar de novidades no mundo dos famosos e vamos começar com nada mais, nada menos que Miley Cyrus, quer dizer, na verdade só Miley, porque assim, ela decidiu fazer um pequeno reset no seu nome e a partir de agora vai-se chamar só Miley. Deixou cair assim o Cyrus e para mim, olha, não me surpreende assim muito, porque para quem acompanha assim a Miley há algum tempo, sabe que ela e o pai não se dão assim muito bem. Mas olha, no fundo, o nome é o que menos interessa. O que interessa é o que vem a seguir. E tu deves estar a perguntar, mas o que é que vem aí a seguir? Vem um álbum novo, pois é, temos uma nova era. O novo álbum chama-se Base Persuade e chega já no dia 18 de setembro e pelo que já nos foi assim mostrado desta nova era, parece que Miley está a apostar numa estética assim com a influência dos anos 90 e 2000 em pessoas como Michael Jackson e Madonna, rei e rainha da pop. Talvez ela seja agora a princesa da pop, não sei, mas olha, o que eu sei é que já temos cá fora um videoclipe da música Base Persuade que está muito, muito bom e para além de videoclipe parece que também temos assim uns concertos a caminho, não é? Mas já falamos disso a seguir.
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1: Estás comigo, Leonor Filipe, e vamos então continuar a falar sobre esta nova era de Miley, porque ao que parece, vem aí concertos a caminho. Pois é, ela já tem duas datas marcadas em Los Angeles, no dia 16 e 18 de outubro, e parece que muita gente quer ir a este concerto. E quando eu digo muita gente mesmo. Pelo menos 1,5 milhão de pessoas já se inscreveram para tentar comprar bilhete. Isto é muita gente. Eu estou aqui a falar, mas eu, se pudesse, eu também ia, ok? Eu não sei o que é que se passa hoje em dia com os concertos, mas isto está uma loucura. É muita gente a querer ir, eu percebo. Eu também adoro ir a concertos, ok? Ainda agora disse que se pudesse eu ia. Mas parece que agora é uma verdadeira luta para comprar bilhetes. E eu acho que isto é porque nós agora temos dinheiro de adulto, ok? Porque antes tínhamos os nossos pais a dizer assim: não, não vais. Então parecia que era mais fácil. Agora, como nós temos dinheiro de adulto, nós só vamos. Se calhar somos aí assim um bocadinho irresponsáveis, mas pronto. Voltando aqui à Miley, olha, eu nunca a vi ao vivo, gostava muito de ver, como estava-te a dizer, mas vamos agora rezar para que estes dois concertos sejam assim só o início, ok? E que ela depois anuncie assim uma grande tour e que passe por Portugal, ok? Miley, se estiveres a ouvir, vem a Portugal. Já que os outros não vêm, vem tu, por favor. E já que estamos também aqui a falar em grandes tours, vamos falar a seguir de Harry Styles, porque parece que ele adicionou mais datas à Together Together Tour. Já falamos a seguir.

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Gajem, um ótimo sábado na companhia de DJ Telly Wet Pet Gang, com álcool e prazer a tocar aqui, na Cidade FM. O meu nome é Leonor Filipe, já sabes, é comigo que ficas até às 4 e ficas agora também muito bem acompanhado com a nossa Sabrina Carpenter. Esta chama-se Man Child, aproveita agora e é só se quiser.

Acabaste de ouvir Chico da Tina e Lucas Maia com Última Dança a animar o teu sábado aqui na Cidade FM. O meu nome é Leonor Filipe e já a seguir vamos falar de um dos meus artistas favoritos, Harry Styles, ele que adicionou novas datas à Together Tour. E se quiseres saber se ele passa por Portugal, olha, fica aí desse lado. Por agora segues viagem com a Olivia Dean, chama-se So Easy.

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com Stupid Song, uma das minhas favoritas a tocar aqui, na Cidade FM. E se estavas à procura de boa energia e de muito boa música, chegaste ao sítio certo. Segues agora a viagem com os incríveis vizinhos, com esta que tenho a certeza que conheces de trás para a frente e de frente para trás. Chama-se Pobres Namorado. Boa viagem!

Boa viagem, um ótimo sábado. Estás na Cidade FM. O meu nome é Leonor Filipe e é comigo que ficas até às 4. E já sabes que eu gosto muito de te pôr a par de tudo o que se passa na nossa For You, de tudo o que se passa no mundo dos famosos, no mundo da música. E por isso mesmo, vamos falar a seguir do Rain e também do Off Cameron. Se quiseres saber sobre o que é, fica aí desse lado. Por agora segues viagem com o incrível Chico da Tina, com esta que conheces muito bem. Chama-se Vícios, aproveita agora e é só se quiseres. Então...

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1: E vamos continuar a falar de novidades no mundo da música, porque esta semana aconteceram assim muitas coisinhas e vamos falar de Ray, ela que acabou de lançar um novo videoclipe para a música Joy. Música esta que pertence ao seu novo álbum This Music Man Contain Hope, que saiu este ano. Este vídeo está assim muito especial porque temos assim uma, quer dizer, na verdade, duas aparições muito, muito importantes, que são quem? As irmãs dela, pois é. O videoclipe tem também assim uma estética, uma vibe super anos 2000 e aparecem assim as três a andar pelas ruas de Nova York a dar girassóis. Eu não vou dar mais spoilers, ok? Mas o videoclipe está mesmo muito, muito bom, por isso, olha, se não viste, fica aqui uma recomendação para o teu fim de semana.
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1: Há bocadinho estávamos a falar de Ray. Ela que lançou esta semana um novo videoclipe, mas olha que ela não foi a única a trazer novidades. Não, não. Dove Cameron acabou de lançar When in Rome, o seu novo single. E eu confesso, eu já ouvi, gostei muito e também já vi o videoclipe que está disponível. Também podes ir ver. E eu acho que esta é uma daquelas músicas que mostra muito bem a nova fase dela. Esta nova fase assim um bocadinho mais pop que ela tem vindo a explorar. Eu confesso que eu ainda tenho muito aquela imagem da Dove dos tempos de Descendentes. Não sei se lembram dela. Ela era a Mal com o cabelo roxo e também daquela série da Disney onde ela tinha uma irmã gêmea. Olhem, para mim ela está muito associada ainda à Disney e eu sinto que com estas novas músicas eu tenho vindo a afastar esta ideia. Mas pronto, se gostas de Dove Cameron assim como eu, aproveita e vai espreitar When in Rome porque já está disponível em todas as plataformas digitais.

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1: Relíquia do 2T a animar o teu sábado aqui na Cidade FM. Por aqui continuamos com muito boa música. Mais para a frente vais poder ouvir Maluma, Vizinhos, Ray e muito, muito mais. Por isso, continua desse lado. Por agora, segues viagem com o incrível Taylor Swift, com esta que é The Fate of Ophelia.

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0: aceitando um homem que tem televisão. Acaba assistindo a visão na televisão. Isso, né?
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Beijinhos com Casara para esquecer de ficar aqui na Cidade FM. Por aqui continuamos com muito boa música e agora abre espaço na garra e deixa entrar a incrível Olivia Rodrigo com esta que é uma das minhas músicas favoritas dela de sempre. Chama-se Stupid Song. Boa viagem.

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Shakira, Burna Boy, chama-se Dadai, acabou de tocar na Cidade FM. Bom sábado e boa viagem. Estás comigo, Beatriz Pinto, a partir de agora e até às 8, é comigo contas. Espero que este fim de semana esteja a correr muito bem, que estejas muito feliz, porque estás a descansar, a passear. Hoje falamos, como sempre, sobre muitas coisas, pessoas que não partilham dicas, falo-te sobre novas invenções, sobre incidentes que aconteceram dentro de aviões, portanto, é ficar desse lado nestas 4 horas. Até eu voltar.

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Me irrita, que são pessoas que não partilham as coisas que têm. Ah, queres um bocado de chocolate? Não é isso. É tipo, cheiras bem, de onde é que é o teu perfume? Não dizem. Irrita-me. Irrita-me um dia. Vocês que são assim vão querer saber muito alguma coisa e não vos vão dizer. Portanto, é sobre isso que falamos a seguir. É já daqui a 15 minutos, para já, Olivia Dean, com So Easy to Fall in Love. 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

0: 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Boa viagem e boa tarde ao som da Cidade FM. O meu nome é Beatriz Pinto e não sei quanto a ti, mas há um tema que deve ser falado e não é assim tão falado, que é pessoas egoístas. Eu não queria dizer assim, mas não tenho outra forma. Há sempre aquela pessoa que não quer partilhar as dicas. Por exemplo, eu sempre ouvi dizer uma coisa que me chatei um bocado, que é: dica boa é dica partilhada. Pronto, isto já me irrita e eu passo a explicar. Perguntas qual é o perfume? A pessoa não quer dizer. Ah, gosto muito da tua roupa, de onde é que é? Não diz. O karma existe, como eu disse há pouco, e um dia tu vais querer muito saber uma coisa e não te vão dizer. Mas é que isto não fica só pela roupa ou pelo perfume. Não, não, não. Isto é com tudo na vida. Tipo, perguntas: olha, como é que fizeste aquele trabalho tão bom? E a pessoa responde: ah, fui vendo umas coisas. Não podes ajudar, é? Fica-te muito mal. E eu fico a pensar, qual é que é o medo? Que de repente toda a gente comece a cheirar igual? Que o mundo fique cheio de pessoas bem vestidas? Que horror, não é? Uma sociedade assim é que é toda arranjadinha. Não podemos permitir. Mas a verdade é esta, partilhar não tira nada, só acrescenta. Uma coisa é quererem os teus apontamentos para estudarem, que eu entendo que não queres dar porque o trabalho foi teu, se bem que eu era a pessoa que pedia apontamentos emprestados. Mas isso são outros 500, não são para aqui chamados. Outra são estas pequenas coisas que não custam nada, por isso fica aqui o apelo: menos segredo e mais partilha. Se alguém te pergunta, diz: só estás a ajudar.
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Chica Tina e Lucas Maia chama-se Última Dança, acabou de tocar na Cidade FM. Bom fim de semana, deixa de ficar, porque a seguir falo-te de um novo meio de transporte inventado na China. É engraçado e envolve o ar, não é? Não o céu, mas o ar. Já te conto tudo, é ficares desse lado. Para já, Pedro Sampaio e Melody a trazerem-te muito boa energia com gente.

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1: Estás na Cidade FM e que bem que estás. Eu sou Beatriz Pinto e agora vamos até à China. Não literalmente, infelizmente, porque é muito bonito, eu já estive lá, mas através desta nova invenção. Isto porque a China apresentou uma nova aeronave elétrica tripulada que permite a uma pessoa voar de pé. Sim, ouviste bem? Nada de estar sentado, aqui aparentemente é de pé. O aparelho foi apresentado em, vou tentar dizer o nome da cidade bem, Hangzhou, e voa a cerca de 5 metros de altitude com uma velocidade máxima de 36 km por hora. Ou seja, não é propriamente para dizeres vou ali a Pequim já venho, mas para deslocações curtas a ideia é mesmo criar uma espécie de transporte aéreo individual. Agora, há aqui um pequeno detalhe, isto ainda está numa fase de testes, portanto não vale já ir à varanda experimentar, até porque a tua mãe provavelmente não vai achar piada nenhuma, mas a verdade é que a tecnologia está a avançar a uma velocidade absurda. Primeiro foram as trotinetes, depois os carros elétricos, agora temos pessoas literalmente a levantar voo. Daqui a uns anos, quem sabe, em vez de apanhar trânsito, vamos começar a dizer não cheguei mais cedo porque havia muito tráfego aéreo. E pronto, olha, o futuro chegou, e se agora falarmos de carros que voam, a seguir falamos de aviões. Por isso é ficar desse lado.
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queres julgar, mas julgo um bocadinho. Comissários de bordo, está tudo bem? O que é que aconteceu? Porquê é que deixaram uma pessoa dentro do avião? Isto para mim seria um filme de terror, porque eu ia-me passar a acordar sozinha dentro do avião à noite e com as portas fechadas. Bem, isto era um pânico. Eu estou a ficar nervosa de pensar nisto. Mas isto piora. Sim, o telemóvel deles estava praticamente sem bateria, não conseguia carregar porque estava tudo sem energia. Tentou usar o rádio do cockpit sem sucesso. Acabou por encontrar uma lanterna de emergência e começou a fazer sinais de luz com a lanterna até ser visto por um funcionário no aeroporto. E aqui está uma pessoa que pensa com a cabeça. Eu acho que não chegava lá. Foi resgatado são e salvo, mas com

Shakira e Burna Boy a trazerem-te este Dai Dai, que inevitavelmente nos leva para o Mundial deste ano, que não foi muito feliz para nós, mas atenção, eu tenho a certeza que 2030 é o nosso ano, é acreditar, porque nós somos um povo que acredita até à última. Estás na Cidade FM, estás muitíssimo bem. O meu nome é Beatriz Pinto, a tua companhia por aqui até às 8. A minha missão, já sabes que para além, lá está, da companhia é garantir que a boa música não te falta, por isso agora deste com uma das minhas favoritas, Olivia Dean, com Man I Need.

perfeita para esta hora. E o Galo Solto a passar pela tua Cidade FM. A seguir trago-te novidades. Portanto, se és fã de Anitta e também do Carnaval do Rio, é ficares desse lado. Contudo, já daqui a 15 minutos, para já, Olivia Rodrigo com Stupid Song. Logo a seguir, Chico Tatina com Sou Grande no Amor e muito, muito mais. É ficares desse lado.

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1: Estás na Cidade FM e estás tão bem. O meu nome é Beatriz Pinto, a tua companhia por aqui até às 8 e trago novidades. É oficial, Anitta vai ser rainha de bateria da Grande Rio no Carnaval de 2027.
2: Prepara que agora é a hora do show das poderosas que...
1: E sim, ouviste bem, Anitta foi anunciada pela Escola de Samba como a nova rainha de bateria. Vai ocupar o lugar que no Carnaval deste ano era de Virgínia Fonseca. E esta escolha não aconteceu do nada. O enredo da Grande Rio para 2027 vai falar de fé, assim é que é, de ancestralidade, das raízes africanas e do regresso às origens. E a Anitta diz que se identificou logo com o tema. Agora, uma coisa é certa, se há alguém com experiência em estar no centro das atenções, é ela. E eu confesso que estou muito curiosa para ver isto.
2: Dançando, até você vai ficar.
1: Porque nós conhecemos a Anitta, sabemos que ela gosta de um bom espetáculo, mas agora queremos saber, será que vem aí uma Anitta sambista? Acredito que sim.
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1: A estreia está marcada para o Carnaval de 2027, por isso ainda temos algum tempo para descobrir, mas pronto, fica lançado o desafio. Anitta, queremos ver esse samba.
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1: E agora falamos de futebol porque isto está bom para os nossos lados. Se não estás a perceber, deixa-me explicar. Há 4 portugueses nomeados para a Bola de Ouro de 2026. Bruno Fernandes, Vitinha, Nuno Mendes e João Neves. E eu acho que podemos estar orgulhosos porque estamos a falar de uma lista com 30 dos melhores jogadores do mundo e temos 4 dos nossos portugueses lá metidos. E olha que eu não sei quem é que vai ganhar, mas eu sinto que estou naquela fase de começar a fazer contas e a defender os nossos. Tipo, ah, mas o jogador X fez isto. Uhum, mas visto o que é que o Vitinha fez? Ah, mas o jogador Y, Nuno Mendes. Next, próximo. Temos também, claro, o João Neves, que também está na lista. Bruno Fernandes, que teve uma época muito forte. E há aqui uma coisa engraçada. 3 dos 4 estão no PSG. Agora, obviamente, estar nomeado é uma coisa, ganhar é outra história. A lista tem nomes como Mbappé, Haaland, Vinícius Júnior, Lamine Yamal e muito mais. Mas pronto, eu vou acreditar, porque se é a coisa que nós portugueses fazemos bem, é acreditar até ao último segundo. Por isso, dia 26 de outubro, lá estaremos e por aqui continuamos na Cidade FM, agora com Dua Lipa e com esta Training Season. Bora lá!

David Tam chama-se Rain Dance, acabou de tocar na Cidade FM e a abrir muito bem esta última hora de emissão comigo. Eu sou Beatriz Pinto, a tua companhia por aqui até às 8 da noite. Espero que estejas bem, a aproveitar muito bem esse fim de semana, seja com os teus amigos, com a tua família, a ir à praia, a ficar simplesmente em casa, é tudo válido.

DJ Gu a trazer-te muito boa energia com Relíquia do Desté por aqui na Cidade FM. Boa música não para. De que nada, há French Montana para ouvires com Unforgettable. Também Pedro Sampaio a dar aqui um saltinho com sequência feiticeira e muito, muito mais. Mas agora segues viagem na ótima companhia de Olivia Dean com esta So Easy to Fall in Love. 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

0: Eu vou, mas tu não sais daí, porque a boa música não para e é já a seguir. Fica bem e até amanhã.
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